0: Bom dia, são 2 horas.
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0: Bom dia, são 3 horas.
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Bom dia, são 6 horas. 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

Olá a todos, sejam bem-vindos a mais um bloco informativo. O multibanco mais perto chega à Coriscada, no concelho da Meda. Sabugal, Vila Novense e Trancoso partilham liderança da Primeira Liga da Associação de Futebol da Guarda.

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9: Olá a todos. A Coriscada, no Conselho da Meda, é uma das...

0: 18 freguesias do país sem acesso próximo a serviços bancários, onde o projeto Multibanco Mais Perto já está operacional. Também conhecido como Multibanco Social, a iniciativa foi lançada em julho pelo Ministério da Economia e da Coesão Territorial, em parceria com o Banco de Portugal, a CIBS e a Associação Nacional de Freguesias, para levar serviços bancários essenciais a populações que não dispunham de um ponto de atendimento bancário próximo. O projeto utiliza terminais de pagamento automáticos digitais que permitem realizar cerca de 90% das operações habitualmente disponíveis numa caixa multibanco. Nas localidades onde o multibanco social já está disponível, os levantamentos representam 73% das transações realizadas. Um relatório de 2022 do Banco de Portugal tinha identificado 1.276 freguesias sem serviços bancários a menos de 5, 10 ou 15 quilómetros. O Governo indicou no lançamento do projeto que a falta de acesso abrangia mais de 700 mil pessoas. A liderança da Primeira Liga Distrital da Associação de Futebol da Guarda ficou reduzida a 3 equipas no domingo após a realização da segunda jornada da prova. São elas o Sporting do Sabugal, Vilanovenses e Trancoso, que venceram novamente e somaram 6 pontos. No jogo da grande jornada, a formação raiana venceu o Gouveia por 1-0, enquanto o Trancoso derrotou em casa o Figueirense por 3-2 e o Aguiar da Beira goleou 4-0 na recepção ao Fornos de Algodas. Nos restantes jogos, o Vilanovenses recebeu e derrotou o Vila Cortês do Mondego por 2-1, o Soluricense foi ganhar por 2-0 ao terreno do Penhalense e o São Romão fez o mesmo na Meda por 2-1. Por último, o Sporting de Vilar Formoso e Manteiga terminou empatado a 1-1. Este domingo, o Sabugal vai jogar em São Romão, o Vilanovenses recebe o Sporting de Vilar Formoso e Trancoso viaja até Manteigas, sendo que os outros jogos da terceira jornada são o Figueirense Aguiar da Beira, Fornos Pinhalenses, Vila Cortês Gouveia, Soluricense Meda. Em relação à 2ª Liga Distrital, Foscoa e Freixo de Numão, ambos do Conselho do Oriense, comandam com 2 vitórias nos jogos já disputados a 6 pontos. O Foscoa foi golear 8-1 ao Casal de Cinza e o Freixo de Numão venceu em casa o Gonçalense por 3-2, consumando a reviravolta no marcador no segundo tempo. Já o Palmares de Manteigas venceu o Meleu por 3-1 na Barjona de Freitas e o Vila Franca das Naves recebeu e derrotou o Passos da Serra por 3-2. O Vila Verde Arcosende foi adiado para o dia 8 de dezembro e folgou o Ceia, que ainda não se estreou no campeonato. Depois do encontro com os Palmares ter sido adiado na primeira jornada, os senenses não jogaram nesta ronda face à desistência da equipa B da Guarda Futebol Clube. O primeiro adversário vai ser o Mileu, neste domingo, dia em que o Foscoa recebe o vizinho Freixo de Numão no derby do concelho. A terminar, a gasolina vai ficar mais cara para a próxima semana e o gasóleo mais barato. Os combustíveis estão com tendências distintas no que toca aos preços que podemos esperar para a próxima semana. As perturbações no Estreito de Hormuz, uma das principais rotas mundiais para o transporte de petróleo e gás natural, têm contribuído para a volatilidade dos mercados energéticos. Os preços praticados pelos consumidores podem, contudo, variar significativamente entre postos de abastecimento.
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Bom dia, são 9 horas. 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

começamos com o carneiro, hoje pode ter de fazer alguns sacrifícios. Ah, pois é, pois é. A vida é assim. Nem tudo é rosas. Coragem, touro, procure dar ouvidos à sua intuição. Agora, gêmeos, hoje encontrará equilíbrio com a ajuda dos seus amigos e dos seus anjos da guarda. Caranguejo, saiba agir de modo inteligente e prático. Você é capaz. Leão, é aconselhável que proteja-se se encontra energias menos positivas. Hoje é um dia que você deve estar mais resguardado. Virgem, hoje pode andar melancólico. Pense em coisas mais positivas. Continuamos com balança no trabalho. Tenha mais atenção para não cometer erros. Escorpião, hoje tem de vencer a preguiça. Força, você é capaz. Sagitário, no trabalho pode estar a ser avaliado. Mostre aquilo que vale, que é muito bom para si. Você vai evoluir na vida. Capricórnio, no amor pode ter de enfrentar um desgosto. Coragem, há dias assim. Portanto, vamos para a frente. Aquário, hoje é um bom dia para desenvolver novos projetos. Peixes, seja mais empenhado na conquista das suas metas, você é capaz. 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

0: Bom dia, são 10 horas.
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5: Muito bom dia a todos, queremos desejar a todos um ótimo domingo. Daqui eu sou a Lia.
6: Olá, muito bom dia a todos os caros ouvintes e, como já sabem, eu sou o Marlon.
5: E nós somos então aqueles que estamos à frente aqui do programa Construtores da Felicidade, convosco aqui aos fins de semana. Somos então missionários aqui em Pinhel, Figueira de Castelo Rodrigo, Vermiosa, e temos também todo o gosto em fazer-lhe companhia aqui na Rádio Elmo aos fins de semana de manhã.
6: E mesmo nos dias de frio, nos dias de calor, nos dias de chuva, qualquer dia que, ou qualquer estação do ano que estamos a passar, temos todos o gosto em estar aqui com vocês.
5: Então queremos, antes de mais, desejar a todos um ótimo domingo e cumprimentar os nossos queridos e caros ouvintes que domingo após domingo, ou fim de semana após fim de semana, se ligam connosco e desfrutam desta uma horinha connosco para estarmos aqui juntos, para falarmos sobre temas importantes, para falarmos sobre Deus, para falarmos sobre a Bíblia, para falarmos sobre outros temas que também têm a ver, não é, com Deus e com a Bíblia e com o nosso dia-a-dia.
6: Certo, é verdade. Por acaso já estava aqui a olhar para ali assim e a pensar no sentido, os temas todos que nós podemos falar aqui. Mas só que a verdade é que nós não queremos falar sozinhos. Nós não queremos também ser só nós a fazer a rádio. Queremos também que vocês participem connosco. Queremos que vocês possam estar a todo momento ali, tipo, a nos ouvir, a fazer parte também de tudo aquilo que nós estamos a fazer aqui, porque tudo isso é aquilo que é o nosso dia a dia, como disse a Lia, é aquilo que é a nossa história, é aquilo que nos envolve, e ninguém passa de lado disso.
5: Então, antes de nós começarmos, queremos então dizer que temos a nossa rubrica Voz do Ouvinte no fim do nosso programa. Portanto, se tu queres participar aqui na nossa rádio, fica à vontade para mandar-nos a mensagem através do número 934-887-589. E então nós teremos todo o gosto em falar consigo quando nós então chegarmos ao fim, quase ao fim do programa, não é? Teremos então a rubrica do ouvinte e partilharemos as vossas mensagens. Se tiverem alguma dúvida, se tiverem algum comentário sobre aquilo que vai ser falado aqui, quiserem também dar a vossa perspectiva, não é, em relação ao assunto, nós temos todo o gosto em partilhar aquilo que vocês têm também para dizer. Então eu vou repetir novamente o número para vocês saberem: 934-887-589. Podem mandar mensagem através do WhatsApp, porque assim não pagam nada e é gratuito, não é?
6: Por acaso, uma coisa também que eu vou pedir aos caros ouvintes é que também não esqueçam de mandar o link, quem já tem um link, para algum amigo também, para que possa ouvir a rádio e também para

0: passar esse 1 hora connosco. E desde já também já temos recebido mensagens de Cabo Verde, a Sílvia, a nos dizer bom dia. Bom dia, Sílvia. E esperamos que Cabo Verde tenha estado com boa temperatura, porque aqui está um bocadinho frio.
1: E se calhar podíamos já desvendar qual é que vai ser o tema de hoje, que é para as pessoas que nos estão a ouvir dizerem: ah, realmente o meu amigo precisava de ouvir isto. O que
0: Não, hoje,
1: achas?
0: eu acho que vamos primeiro as duas músicas e já dizemos, pô, já o que é que acha, já deixamos no suspense.
1: Tu é que sabes.
0: Olha, é assim, hoje vamos falar acerca de uma coisa que envolve a todos nós, que é acerca da origem mesmo do mal. Ou seja, qual é o remédio eficaz de todos aqueles que nós passamos, das dores de cabeça, das dores de barriga, das enxaquecas, das tensões altas, das diabetes, qual é a origem e como tratar todas essas coisas?
1: Então, se tens curiosidade e se tu achas que um amigo teu teria também curiosidade em saber mais sobre este tema, manda o link está no nosso Instagram, também que eu vou dizer já já. Então, manda o link para esta pessoa e pronto, pode ser que ela também seja enriquecida também durante este tema. Tempo, desculpem. O nosso Instagram então é ad.pinhel. Se quiseres saber mais sobre nós e também tirar o link para a rádio, está no nosso Instagram, ad.pinhel. E também no nosso Facebook, não está lá o link, mas também podes ver as nossas publicações e saber um pouco mais de nós. O nosso Facebook se chama-se Pinhel. Desculpem. Está aqui. O nosso Facebook chama-se Assembleia de Deus de Pinhel, traço Figueira de Castelo Rodrigo. Portanto, se quiseres saber mais sobre qualquer um de nós, pode sobre a missão, não é? E aquilo que nós fazemos, podes então ir às nossas redes sociais, Instagram e Facebook. Por agora é tudo, fica connosco e fica com duas músicas seguidas. E já já voltamos para então falarmos sobre este tema tão interessante. Até já!

0: E estamos de volta com o nosso programa Construtores da Felicidade e vamos passar então ao nosso tema semanal, certo?
1: É verdade, é verdade. Vamos passar ao nosso tema. Como já tínhamos dito, hoje vamos falar acerca desse tema. É uma coisa que envolve todos nós, é uma coisa que todos nós estamos acostumados, mas é porque eu tenho... Sabe porquê que eu trouxe esse tema ali? É porque eu ainda tenho andado a pensar, na verdade, como resolver todos os problemas. Tantas doenças que tem havido no mundo, tantas guerras, tantas males, tantas epidemias, tantas coisas, tanto problema que tem. E eu tenho andado a pensar, porque o mundo, na verdade, tem de se trabalhar tão arduamente, tão incansavelmente, para tentar resolver o problema de si mesmo, mas, na verdade, nós vemos que muitas vezes tem sido ineficaz e muitas coisas têm andado a

0: acontecer. Mas vamos falar acerca do tema que eu trouxe. É tão interessante que eu dei um título, eu falei do único remédio que é eficaz, ou seja, a solução, a cura para o problema da humanidade. Mas vamos ver o que é aquilo que nós preparamos para todos nós hoje. Por exemplo, nós vemos, todos nós, sem poder escolher, sem culpa e sem poder entender, nós nascemos numa epidemia fatal. Ou seja, numa epidemia que é altamente contagiosa, que apanha todos sem medir as idades e tem um poder de destruição total e fatal. E o homem ainda, pelo esforço incansável e pela tecnologia avançada, não teve sucesso eficaz. Ou seja, o que tem acontecido? Todos os problemas da humanidade, da nossa humanidade, é que só temos sabido como é que diz a palavra, no sentido, como é que vocês falavam aqui em Portugal, é diagnosticar, certo?
1: Sim, diagnosticar.
0: Ok, nós dizemos a coisa. O que o homem tem sabido é diagnosticar alguns casos e reanimar algumas pessoas e, em alguns casos minúsculo, tem-se atrasado aquele que é o desastre, né? O desastre da humanidade. Uhum. Ou seja, que é toda a humanidade está a caminhar para aquilo que se chama a morte, para aquilo que se chama a calamidade.
1: Certo.
0: E o que tem acontecido normalmente, que o que o homem tem tentado procurar é uma solução para a vida, uma solução para viver sem esses problemas, uma solução para viver sem todos esses tipos de mal. Mas é tão verdade que, no sentido, o homem tem-se tratado alguns vírus, mas aquele que é vírus, que é aquele vírus que é a mãe de todos os vírus, é um vírus que não tem sido muito tratado e muito visto pela toda a humanidade. E vou explicar um bocadinho disso também mais à frente. Ou seja, esse vírus é chamado a mãe de todos os vírus. O primeiro a aparecer na face da Terra e é a origem de todos os outros males que têm vindo ao homem. Ou seja, vamos falar um bocadinho das doenças. Por exemplo, todas as doenças, sendo elas as mais leves ou as mais pesadas, podemos falar de doenças mais leves, por exemplo, after bucais, amnigalites e frasinites, cefalacinas, conjuntivite, no sentido, uma constipação comum.
1: Sim, é verdade. São coisas que são mais pequenas, mas que chateiam, não é? Que irritam quando estão...
0: Certo. E que leva tipo, o homem a ficar degradado, a ficar mal, a ficar com o cabisbaixo, a não conseguir fazer mais nada, a ficar de cama e a levar o homem a tomar algum remédio para tentar tratar essas coisas.
1: Isso.
0: Mas tão interessante, se nós vemos, Lia, também há aquelas doenças que são mais pesadas e fatais que têm acontecido.
1: Certo.
0: Podemos ver, por exemplo, um acidente vascular cerebral, ou seja, um AVC, né? Pessoas que têm AVC, e tantas pessoas hoje que têm apanhado AVCs no nosso dia.
1: Na verdade, cada vez as pessoas apanham AVCs mais novas.
0: É verdade. E podemos ver também o cancro. O cancro é que tem apanhado, hoje em dia, até uma criança, no sentido de tantas crianças que têm apanhado cancros, tumores, e é uma coisa triste de se ver, né? Uhum. Podemos ver também cirrose, diabetes. Quantas pessoas, crianças também, que hoje em dia têm um sistema
1: imunitário
0: tão fraco que é fácil uma criança apanhar também certos tipos de doenças. E temos tantas outras doenças, doenças pulmonares que originam nos pulmões hoje em dia, que é falta de oxigenação, falta de respiração, pessoas que têm esses déficits, e esses são problemas que são fatais. Ainda tem muitos outros que apanham, começaram em África, na VIH-Sida, tuberculose, sífilis, insuficiência renal, tantas coisas que hoje que têm sido muito fatal e que o homem tem andado a correr atrás para tentar resolver esses problemas que têm cada vez abalado mais a humanidade. E nós sabemos que, de uma forma incansável, o homem tem feito um grande esforço. O homem tem tentado escapar dessa epidemia, tentar curar a si mesmo, escapar do sofrimento e da angústia, da morte. Mas quem pode evitar essa tragédia e essa crueldade que tem abalado a humanidade? Já alguma vez, nós que estamos lá em casa, já pensamos tantos problemas é que têm cada vez ocorrido mais na humanidade? Como é que os dias cada vez têm ficado mais difíceis? Como é que cá, na verdade, que há uma origem que acho que ainda não foi tratada? É como uma pessoa, por exemplo, começa a sair coisas na pele. Na verdade, o problema nem muitas vezes está na pele, está dentro da pessoa. E o que deve ser tratado não é só uma pomadinha, colocar na pele, mas é o problema que está lá dentro. Às vezes é no sangue, às vezes é na própria constituição da pessoa. E muitas vezes nós somos assim, tentamos tratar só o fruto. E muitas vezes nós pensamos, por exemplo, que se uma macieira sempre dava fruto bom e agora nós vamos pintar a macieira,

0: Nem porque o fruto está a ser de uma cor que não gostamos, está a sair com certas cores que não gostamos, vamos pintar e vamos tratar o mal. Mas na verdade o mal não se trata assim. Não é pelo fruto, nós temos que ir à raiz, é ir lá onde que ninguém se vê, é onde que ninguém ainda consegue cor, porque às vezes o que é que nós vemos de fora são só sintomas daquilo que está por dentro. Mas a pergunta que eu faço, então, em relação a isso, para todos nós pensarmos, é: será que o homem tem conseguido escapar e tratar realmente o seu vírus? Será que tem acabado e destruído realmente esse vírus que tem abalado a sua espécie? A humanidade tem evoluído para combater os males que tem destruído a sua espécie? Será que temos tido uma evolução verdadeiramente que tem, nós temos ganhado uma evolução que tem conseguido de uma forma mais eficaz combater muito dos nossos problemas? Será que tem diminuído mais doenças? Será que a destruição da humanidade sem cor, as mortes, os males, as doenças? O que é que tu achas, Lia?
1: Eu acho que a ciência tem evoluído, sim, e acho que têm
0: Adotado muitas formas, né?
1: certo, e
0: Muitas
1: hoje em dia, por
0: capacidades.
1: exemplo, já existe cura para a sida, não é? E coisa que há uns anos atrás não havia. Mas a verdade é que eu também acho que quanto mais nós descobrimos, mais provocamos também. Ou seja, o que é que eu quero dizer com isto? Quanto mais curas nós tentamos descobrir, mais doenças nós também vamos provocando. E isso vê-se coisas que se fabricam em laboratórios, não é? Que hoje em dia até se consegue fabricar doenças em laboratórios.
0: É tão interessante que tu falaste disso no sentido, é pá, claro que nós estamos a falar é do vírus total, mas nós metemos só nessa parte das doenças, né? Porque é o que tem afetado muito, mas há muitos discursos que têm afetado o ser humano e já vamos chegar lá também. Mas falando nessa parte da doença, no sentido, por exemplo, a resposta, a cura, é que biologicamente, como tu disseste, e tecnologicamente, é verdade, a humanidade nunca esteve tão protegida contra as doenças e a morte precoce. Mas o processo moderno criou novos riscos globais em grande escala,
1: Pois foi que eu
0: como é, foi o que ele tu dizeste, como
1: sim.
0: as alterações climáticas, como a poluição e problemas de saúde mentais, que é o mais grave. Que é o mais grave, né? Mas é tão interessante. Ok, para perceber se estamos melhor ou pior, é preciso, por exemplo, então temos que fazer uma divisão aqui entre duas realidades, que é a saúde biológica e o impacto do estilo de vida moderno. Ou seja, como é que nós estamos a viver hoje em dia, aquilo que temos feito. Mas vamos ver. Primeiro, o que melhorou? A saúde e a esperança de vida. Podemos dizer que melhorou, certo ou não? Por exemplo, se olharmos para a
1: Certo, as
0: história.
1: pessoas vivem mais hoje em dia
0: É
1: do que
0: isso, certo?
1: antigamente.
0: Por exemplo, apanhando isso que estás a dizer, se nós olharmos para a história a longo prazo, os dados mostram que a humanidade tem vencido muitas das batalhas contra os seus antigos destruidores, por exemplo, esses vírus. Aumentou a esperança de vida, como estavas a dizer. Só vamos ver, por exemplo, no início do século XX, a esperança média de vida global era cerca de 32 anos, mas hoje ultrapassamos os 70 anos. E isso é bom.
1: Sim.
0: Isso é muito bom. Podemos ver também, por exemplo, que houve uma queda da mortalidade infantil. No passado, quase metade das crianças morria antes de atingir a idade adulta,
1: É verdade.
0: com muitos problemas que nem que sabiam.
1: Muitos bebés morriam até à nascença, não é?
0: Certo? E hoje, graças, posso dizer graças, né, daquilo que é o esforço do ser humano, graças a Deus, em primeiro lugar, graças às vacinas, os antibióticos
1: A
0: e
1: forma como os
0: saneamento
1: bebés
0: básico.
1: são tidos, não é? Com mais higiene também.
0: Certo, é verdade, ao saneamento básico, não é?
1: Certo.
0: Esses números caíram drasticamente, e isso nós temos que dizer que houve uma evolução nisso. Erradicação de doenças, por exemplo, doenças que dizimavam populações inteiras, que às vezes vimos aí que certas vilas, que em certos lugares mais distantes, pessoas inteiras, a vila inteira morria por uma doença, que apanhava certos vírus que atacava aquilo. Mas hoje pelas vacinas, pela muitas coisas, pelo saneamento, né? Muitas dessas coisas têm, e é verdade, há uma evolução nisso. Foram hereditados, e outros como a poliomielite, E estão quase a desaparecer com este tipo de doenças. São doenças, eu sei que têm um nome assim mais raro, um nome mais assim.

0: estranho. Claro que quem sabe falar mais bem disso é uma pessoa formada, um médico, mas nós estamos a apanhar aquilo que é estatística, ok? E o que é que tu achas em relação a tudo isso?
1: Tem sido bom? Estás aí num bom caminho.
0: Não, eu estou a falar daquilo. Eu estou a falar daquilo que tem sido as nossas para chegar naquele ponto que eu quero. Porque, como eu disse, eu tinha andado era ver o que é que tem se acontecido com a humanidade, porque é que nós não conseguimos acabar com os males de uma vez por todas. Uhum. Mas vamos continuar a falar. Eu já falei do que tem melhorado, as evoluções que tem tido, mas depois dessa música que nós vamos ouvir, vamos voltar a falar agora do ponto segundo, que é o que piorou as nossas doenças, a destruição da humanidade. Porque de uma forma melhoramos e de uma forma temos piorado. Uhum. Então, depois de uma música breve, e já voltamos aqui com o nosso tema. Até já.

0: Ok, então voltamos aqui ao nosso tema da semana. E como nós já tínhamos falado no primeiro ponto, né, é que no sentido, se olharmos para as histórias ao longo prazo e os dados mostram que a humanidade tem vencido muitas das suas batalhas, certo? Mas agora vamos passar ao nosso segundo ponto. O que piorou? Porque se nós vemos também, tem havido muitas coisas que têm piorado, como já falámos, né? Porque hoje em dia, por outro lado, o próprio processo gerou novos males à humanidade. Ou seja, essa evolução toda tem trazido novos males que dão a sensação de que estamos num mundo muito doente e destrutivo, mais do que a antiguidade. E as pessoas dizem, hoje em dia, até as pessoas têm medo de comer, porque se comem vão ficar doentes.
1: É verdade.
0: E se não comem vão ficar doentes. E podemos ver que hoje em dia tem muito mais hospitais do que antigamente. E graças a Deus por isso. Mas hospitais é de uma forma tão estranha. Estão sempre cheio lotado de pessoas que não têm espaço para mais pessoas. E as pessoas se sentem cada vez mais necessidade de ir aos hospitais. Hoje em dia podemos ver, por exemplo, clínicas privadas estão sempre cheias. Psicólogos estão sempre cheios de pessoas. Ou seja, há uma melhoria, há uma evolução, sim, da humanidade em tentar combater todos os seus males. Mas também há novas coisas que têm surgido e é que têm também, de uma forma muito silenciosa, vencido a raça humana, vencido
1: a
0: humanidade.
1: É uma melhoria falsa.
0: Certo. Ok, podemos dizer, por exemplo, doenças de modernidade. Como as pessoas vivem mais tempo e são mais sedentárias, as principais causas de morte passaram a ser doenças crónicas e não infecciosas.
1: Uhum, é verdade.
0: E não infecciosas. É incrível. Ou seja, por exemplo, ver aquilo que já nos falámos, como o cancro, problemas cardíacos,
1: cardíacos,
0: como diabetes, certo? E podemos ver que isso tem sido doenças que têm abalado não só pessoas mais idosas ou pessoas mais jovens, mas também com crianças. Por exemplo, podemos ver também que tem havido uma crise de saúde mental que tem explodido muito nos nossos dias. Ou seja, o isolamento, o ritmo da vida moderna e a hiperconectividade digital, ou seja, quando nós passamos muito tempo nas telas, em frente da televisão, em frente do tablet, do telefone, que hoje é fácil acesso, né, ao mundo digital, provocou um aumento sem precedente nos diagnósticos de depressão e ansiedade.
1: Uhum.
0: E hoje em dia podemos ver que a ansiedade e a depressão têm sido um problema que tem abalado silenciosamente a humanidade. E nunca produziu-se tanto remédios de ansiedade e depressão como nos dias de hoje. Hoje, praticamente, principalmente na Europa, a maioria das pessoas na América também são pessoas que tomem antidepressivos, calmantes. Porque a humanidade, de uma forma de tentar resolver problemas, ou sintomas, resolver frutos de sintomas que têm tido, tem acabado de deixar para trás daquele que é a raiz do problema e tem desenvolvido para si mesmo outros tipos de problemas que têm sido mais fatais do que as outras.
1: Uhum.
0: E isso é uma coisa que nós podemos enxergar hoje. Não é preciso ir só à internet, é só olhar no nosso dia a dia. Hoje as pessoas têm uma forma, não são tão calmas como antigamente, as pessoas são mais explosivas. Hoje as pessoas destroem uns aos outros de uma forma mais nítida e de uma forma mais natural. É uma coisa natural. Ou seja, a humanidade tem passado por crises muito mais fatais do que aqueles que foram os primeiros crises que ela desenvolveu. Por exemplo, temos visto também uma destruição ambiental. Ou seja, o desenvolvimento industrial trouxe a poluição do ar.

0: que mata milhões de pessoas anualmente.
1: Isso é uma... temos o buraco da camada do ozono, não é?
0: É, que cada vez tem-se aumentado mais, né? E cada vez vai trazer mais problemas graves à humanidade. E podemos ver, por exemplo, as alterações climáticas que os especialistas têm estado cada vez mais a preocupar com isso e a dizer que a raça humana está em risco.
1: Uhum.
0: Nunca teve mais em risco como agora. E isso tudo tem ameaçado o futuro do planeta através de eventos climáticos extremos. E podemos ver... Hoje em dia, cada vez mais, já tem os eventos climáticos têm estado tão agitados e tão anormais de que isso tem sido uma coisa que tem-se estudado e dado muita ênfase, muita importância, porque isso é um risco que o homem sozinho não consegue travar essa luta. E cada vez nós temos passado por essas coisas. Também temos uma outra que vamos falar em relação a esse ponto também, que é a potência de destruição em massa. Ou seja, embora o número de mortes em guerras tradicionais tenha diminuído em tempos relativos, ao longo dos séculos, as armas modernas e o risco nuclear dão à humanidade o poder de se autodestruir rapidamente. É tão interessante como que o homem tem se envolvido e crescido. Normalmente uma frase que gostam de dizer, Lia, é que no sentido que o homem nunca teve tão longe como teve agora. E é tão interessante que dizem que o homem nunca foi tão sábio como foi agora. Mas tão interessante que essa sabedoria do homem tem-se levado o homem a destruir a si mesmo. Onde que um vírus tem a capacidade sim de destruir em massa. Mas tão interessante que o homem criou coisas de autodestruição que levou a humanidade a destruir totalmente. Bombas nucleares. Outros tipos de coisas, essas coisas todas, as armas modernas e o risco nuclear dão à humanidade o poder de autodestruir rapidamente. Ou seja, em resumo que podemos dizer tudo isso, que o ser humano tem sido incrivelmente, podemos dizer, por exemplo, talvez nem incrivelmente, eficaz a combater os males da natureza. Por exemplo, vírus, bactérias, fome extrema. Mas até agora, o homem tem se enfrentado aquilo que é um mal que agora está a destruir a ele mesmo. Primeiro tem tentado achar uma forma de combater o mal que tem destruído. Mas o homem passou de combater, sim, esses males externos, como eu disse, mal da natureza, vírus, bactérias, mas tão interessante que agora o homem, de uma forma própria, criou poluição, estresse e armas avançadas que pode destruir ele mesmo. E isso é uma coisa que nós temos que pensar e que nós temos que analisar de uma forma muito, muito, muito sábia. Na verdade, onde é que está o mal verdadeiro? Onde é que é a raiz de todas essas coisas? Porque nós temos visto que o homem tem tentado acabar com a doença. Mas ainda a humanidade está em risco. O homem tem tentado acabar com vários problemas que ele mesmo criou. E nós temos visto que, em vários casos, é verdade, tem-se tido sucesso. Tem-se tido progressos. Mas é tão interessante é porque é que os problemas têm-se aumentado cada vez mais. E nós vamos ver, claro, o que é que a Bíblia diz em relação a isso. Mas antes de nós avançarmos agora no que a Bíblia diz, também, vamos ficar com mais uma música rápida, breve, enquanto para nós irmos dirigir isso que nós ouvimos na evolução do ser humano, naquilo que tem sido também a nossa preocupação de todos nós, de toda a espécie, é a extinção, né? É o problema, é o caos de não poder existir, não poder viver, não poder gozar da vida. Mas antes de mais nós passarmos no que a Bíblia diz, vamos ouvir mais uma música e já voltamos já a seguir.
1: Sim, eu queria só dizer uma coisa também, é que nós estes dias que passaram, tivemos num retiro e foi falado uma coisa muito interessante que eu estava a pensar enquanto estavas a falar, que era uma das palestras que nós ouvimos teve a ver com saúde, não foi? E é interessante que aquilo que a palestrante falou, não é, sobre a saúde, é precisamente coisas que os nossos avós ou bisavós ou tetravós viviam. Porque ela esteve a dizer que para nós termos uma melhor saúde, temos que fazer coisas como deitar cedo e acordar cedo, não é? Temos que comer vegetais, coisas biológicas, não é? Produzir as nossas próprias coisas para não ter químicos. Ou seja, isso são tudo.

coisas que é quase como nós voltássemos atrás, e isso fez-me pensar que nós, cara, estamos a andar, o mundo está a andar para um caminho, mas se calhar a nossa saúde estava melhor, se calhar, como estava lá atrás. Então vamos ouvir aqui uma música e já já voltamos. Até já.

Então, voltamos ao nosso tema da semana. E como nós tínhamos falado antes, já estamos aqui a falar no sentido, aquilo que tem sido a evolução do homem e também os males que também têm sido provocados pelo próprio homem, porque o homem tem andado, parece que, num circo onde tenta resolver os problemas, mas ao resolver esses problemas tem que criar também novos problemas para si mesmo e nunca chega à raiz do mal, nunca chega à mãe que tem-se trazido esse mal toda a humanidade. Mas então, como eu tinha dito, nós íamos ver agora em relação ao que a Bíblia fala em relação a tudo isso. Porque no sentido, a Bíblia também vai abordar essas duas dualidades. Ou seja, o processo humano versus o aumento da maldade e da destruição. Porque o homem tem-se lutado para tentar-se livrar de todos os males que tem vindo a ele, de toda essa destruição que tem vindo a ele, todo esse processo que tem deixado o homem no sentido

0: num processo de quase, pode dizermos assim, quase que fatal para destruir totalmente a humanidade. E os cientistas têm muito andado a tentar estudar e alertar-nos em relação a isso. Ou seja, então vamos a isso. Com uma perspectiva muito clara, o ser humano, a Bíblia diz que o ser humano cresceria em conhecimento e tecnologia, mas a moral e a espiritualidade do mundo enfrentaria uma degradação severa nos tempos do fim. E hoje em dia nós temos falado muito nos tempos do fim, o relógio do fim. Nós podemos ver que dizem que falta 1 minuto, né, para o fim dessas coisas todas, que nós entendemos que o mundo, é só abrir os telejornais, que o mundo fala muito dos tempos do fim, que estamos mesmo no fim. Ou seja, vamos ver então o que que. Qual é a perspectiva bíblia? O que que a Bíblia diz? E vamos ver a perspectiva, a Bíblia, por exemplo, vai dividir-se, nós vamos tentar dividi-la aqui em 3 pilares. E que vamos entender já a seguir. Que a primeira é o quê? Que sim, que nos tempos do fim, a Bíblia diz que o aumento do conhecimento ia ter. Mas também que ia ter um colapso moral. Ou seja, vamos falar do aumento do conhecimento versus o colapso moral da humanidade. Porque se nós moralmente nós não somos eficazes, por que tentar desenvolver remédios eficazes para tratar os nossos sintomas, o fruto do mal que há em nós, se nós moralmente precisamos ser tratados também? Mas vamos ver o que é que a Bíblia diz. A Bíblia previu que a humanidade evoluiria na sua capacidade intelectual e de locomoção, mas que isso não ditaria o fim dos seus problemas espirituais que ele ia ter. Ou seja, vamos ver um aumento da ciência. Se nós formos ao livro de Daniel, capítulo 12, verso 4, está escrito que no fim dos tempos, muitos correriam de um lado para o outro. E agora eu te pergunto, Lia, nós vemos as pessoas a correr de um lado para o outro?
1: Sim.
0: Vemos as pessoas de uma forma ansiosa e uma forma depressiva a andar rapidamente a tentar a procurar a vida.
1: Sim, é.
0: Certo? Nós podemos ver isso. Ok. Então nós podemos ver as pessoas a correr de um lado para o outro. E também a Bíblia vai nos dizer que em Daniel 12, 14, que o conhecimento se multiplicaria. E isso alinha-se com a evolução científica e tecnológica que nós temos atualmente. Há uma evolução. E a Bíblia já tinha falado disso, que isso ia acontecer. E demais depois, por outro lado, vemos a degradação humana. Ou seja, em contrapartida, o apóstolo Paulo vai descrever em 2 Timóteo, capítulo 3, verso 1 a 5, que os últimos dias seriam caracterizados por não uma evolução pacífica, mas por tempos difíceis. E estava a falar dos últimos dias, que a ciência já disse que estamos nos últimos dias, que é só abrir as 3 jornadas que vamos ver. E as pessoas, é tão interessante que esse verso vai dizer que as pessoas seriam amantes de si mesmo, gananciosos, arrogantes, desobedientes a pais, ingratos, profanos, sem amor, mais amantes dos prazeres do que amigos de Deus. E nós podemos ver que isso também tem acontecido. Pessoas são cada vez mais egoístas. E será que, às vezes, perguntamos, será que o verdadeiro mal são os sintomas da doença que nós temos? Porque, às vezes, quando nós vamos, por exemplo, nos hospitais, por exemplo, eu já vi pessoas que tive câncer e tumores, e o diagnóstico que o médico lhe deu é que, olha, as muitas preocupações e as ansiedades que tu tens é que trouxe esse problema, esse câncer, esse mal. E nós sabemos que há muitas coisas assim, e eu estou a falar daquilo que talvez todos nós já conhecemos. Ou seja, a Bíblia também vamos fazer ver também que a Bíblia já falava dos dores de parto, ou seja, sinais do fim. Que, por exemplo, no famoso sermão profético, em Mateus 24, e também podemos ver também em Lucas capítulo 21, que os discípulos vão perguntar a Jesus qual seria o sinal da sua vinda no tempos do fim, ou seja, que os males iam ser tão grandes que o ser humano ia ficar tão degradado a ponto de se extinguir. E a resposta de Jesus descreveu exatamente o cenário da crise global que testemunhamos hoje, ou seja, chamados os princípios o princípio das dores. Podemos ver, por exemplo, pestilências e fome, descrito no livro de Lucas 21, 11, menciona explicitamente que haveria grandes temores, fome e peste, doença em vários lugares, e nós podemos ver isso a aumentar cada vez mais. E o homem tem tentado combater esses males, mas qual é o verdadeiro mal? Eu vou continuar a fazer sempre essa pergunta, porque essas coisas estão a ser inevitáveis, o homem não consegue combater essas coisas. Para ver, por exemplo, a guerra e rumores da guerra, a Bíblia fala disso também.

0: Jesus alertou para o facto de que as nações se levantariam contra outra nação, e isso é sobre a televisão que vamos ver essas guerras, o homem a destruir a si mesmo. E vamos ver também o aumento da maldade, que vai falar em Mateus 24:12, que diz: devido ao aumento da maldade, o amor de muito esfriará. E hoje cada vez mais há muito menos amor, as pessoas não têm muito amor, e graças a Deus ainda pelos lugares que não são muitas grandes cidades, que ainda as pessoas ainda têm aquela cultura de olhar um para o outro, de amar o próximo, né? Porque a Bíblia nos disse que devemos amar o próximo como nós mesmos, não matar o nosso próximo. Ninguém gosta de ser ofendido por outro, a ser amado por outro. Então, continuando a pergunta, qual é o verdadeiro mal? É que tem abalado a nossa humanidade. E também o terceiro ponto que a Bíblia vai nos abordar, que é a destruição da terra pelo próprio homem. Ou seja, uma das profecias mais impressionantes sobre a crise ambiental e a autodestruição ecológica encontra-se no livro de Apocalipse 11:18. E depois vocês podem tomar anotações e ler também que o texto de Apocalipse 11:18 afirma que chegará o momento da intervenção divina para destruir os que destroem a terra. E isso mostra que a Bíblia antecipou a capacidade do ser humano de arruinar globalmente a criação de Deus através da ganância e da poluição. Porque nós podemos ver que, no sentido que a Bíblia vai dizer que devido que Deus vai destruir os que destroem a terra. E quem tem de ser destruído a terra hoje em dia? Se nós vamos ver assim no sentido que da terra que Deus criou. Porque nós vamos em Gênesis, a Bíblia diz que quando Deus criou a humanidade, viu que tudo era perfeito, que tudo era um lugar bom, que tudo era um lugar agradável. E qual é a solução então para a humanidade? Na verdade, qual é o vírus? Qual é esse vírus que nós estamos a falar? O vírus que nós estamos a falar, que tem abolido a humanidade, que tem destruído a humanidade, não é a sida, não é a tuberculose, não é o cancro. O vírus que tem destruído a humanidade é o pecado. É o pecado que é a origem de todos esses males. Porque a Bíblia vai nos dizer também de que o pecado, o fruto do pecado, o pecado vai gerar a morte. O pecado gera destruição. O pecado vai gerar contendas. O pecado vai gerar todo o tipo de mal que nós podemos imaginar. E a Bíblia vai dizer que o mal, a origem de todo o mal é o pecado.
1: E o que é o pecado?
0: O pecado é o homem não fazer aquilo que Deus chamou para fazer, não andar na vida que Deus criou para que o homem andasse. Se nós vamos ver, por exemplo, os 10 mandamentos, a Bíblia diz que devemos amar, a Bíblia diz que nós devemos respeitar, honrar os outros, a Bíblia diz que nós devemos alimentar uns aos outros, olhar para aqueles que têm mais necessidade. Ou seja, a Bíblia nos dá uma característica para nós andarmos a cuidar uns dos outros, daquilo que é a criação, e a cuidar de nós mesmos, não a destruir a nós mesmos, não a destruir quem está ao nosso redor, não a destruir aquilo que nos pode dar a vida, não a destruir todas as coisas. E ok, e como é que nós, a pergunta acho que nós podemos fazer é como é que nós podemos então, já solucionamos o mal, o vírus, a mãe de todos os males, todas as doenças, tudo o que tem aparecido, que é o pecado, mas como é que então nós temos que tratar o pecado? E isso é que nós vamos entrar naquilo que todos nós conhecemos muito bem, que é Jesus Cristo. Jesus Cristo é o único médico que tem a solução de todas as doenças que nós enfrentamos. Vamos ver que Jesus é o único que tem a solução de todas as guerras que têm acontecido no mundo. Para ver que Jesus que é a única solução de toda a depressão, toda a ansiedade que tem-se acontecido. É só nós abrirmos a internet e vemos testemunho de pessoas que encontraram com Jesus. Muitas pessoas hoje em dia correm a tentar correr atrás de medicamentos, de clínicas, de especialista para ajudar os filhos na depressão. Mas é tão interessante que muitas pessoas correm tudo e pagam uma fortuna por isso, enquanto Cristo dá isso tudo de graça, a solução de graça. Podemos ir numa farmácia e dizemos: olha, você tem um remédio para o pecado? O que é que a pessoa vai nos dizer? Vai ter? Eu acho que vamos fazer essa experiência, ir à farmácia e perguntar se há remédio para o pecado. Não há. Ou seja, é claro que nós estamos aqui a brincar um bocadinho, mas não há remédio para na farmácia, não há solução na humanidade, porque o homem, a tentar solucionar e a tentar acabar com o problema, ele acabou criando mais problemas para ele.

0: E é por isso que entra Jesus nessa história, que a Bíblia diz que Deus mandou Jesus Cristo para salvar a humanidade. Que Deus mandou Jesus Cristo numa humanidade que estava morta para que desse vida à humanidade, que desse sentido de vida à humanidade, que desse um caminho à humanidade, que desse uma esperança à humanidade. E essa esperança é Jesus Cristo. Só Jesus Cristo que pode fazer isso. Nós vemos que Jesus, quando ele vinha à Terra, ele curava as pessoas. Ou seja, ele acabou com as doenças. Nós podemos ver que Jesus Cristo, quando ele vinha à Terra, e já vou terminar já, tem mais só 2 minutos, quando Jesus Cristo vinha à Terra, ele trouxe também a solução para a depressão e a ansiedade. Podemos ver, ele disse que não andemos ansiosos por coisa alguma. Por que nós estamos, nos leva à ansiedade? São as preocupações. E ele nos ensina a viver, sim, no meio das preocupações, mas sem deixar as preocupações viver dentro de nós. Jesus é o único aquele que nos ensina a fugir do estresse. É o único aquele que nos ensina a viver de uma forma que nos leve realmente a ter vida. E é claro que hoje nós focamos muito naquele que é o mal, a raiz de todo o mal, que é o pecado. Aquele que tem trazido outros problemas, porque às vezes nós queremos tratar é o fruto, mas nós temos que tratar é a raiz. A sida é simplesmente o fruto do pecado. A tuberculose, a raiva, a depressão, a ansiedade, a febre, é uma consequência do mal. É claro que nós estamos sempre sujeitos a essas coisas, mas quem que nos pode ajudar realmente? É Jesus Cristo. E por isso eu quero dizer para vocês essa mensagem. Se você está passando por alguma dessas coisas, algum problema, seja dele na família, seja ele depressão, ansiedade, seja ele alguma outra coisa, fome, seja ele falta de alguma outra coisa, eu quero te dizer que Jesus pode resolver qualquer problema. É só, ele diz, eu sou o caminho, a verdade e a vida. Quem crê em mim, não andará nas trevas, não terá mal. Ou seja, Jesus é aquilo que nós precisamos, é o remédio. Ele que é o remédio eficaz que nós precisamos. Muito obrigado.
1: Por hoje, então, o nosso programa está mesmo a chegar ao final. Nós queremos agradecer a todos aqueles que estiveram connosco. Eu não sei se me estão a ouvir bem, eu aqui nos fones não me estou a ouvir muito bem. Estava a ouvir bem aqui o Marlon, mas a minha não me estou a ouvir bem. Se por acaso não me estiverem a ouvir, digam. Mas, então, para dizer que por hoje o nosso programa está a chegar ao final. Se por acaso esta mensagem te fez pensar, nós estamos aqui em Pinhel, hoje à tarde temos igreja ali, a igreja vai estar aberta às 4 horas, a igreja fica na rua Dom Afonso II, número 58, se quiseres lá ir ter connosco, para esclarecer um pouco mais das tuas dúvidas, para falares connosco, a casa está aberta, a porta está aberta para te receber e iremos ter todo o gosto em te receber. Se por acaso hoje não é um bom dia para ti, não podes vir ter connosco, mas ficaste curioso, nós também estamos abertos às quartas-feiras, às 8 da noite. Então, estes são os 2 dias que estamos aqui em Pinhel, na rua Dom Afonso II, número 58, ao lado do restaurante La Fontaine. Por isso, fica o convite feito para ti, quartas-feiras, 8 da noite, ou domingos, 16 horas. Se por acaso vives mais perto de Figueira de Castelo Rodrigo, Vermiosa, por essa zona, também temos uma casa aberta em Figueira de Castelo Rodrigo. Estamos lá todas as quintas-feiras às 18 horas, em frente aos Bombeiros Voluntários. Também és muito bem-vindo e nós teremos todo o gosto em falar contigo. Queremos relembrar então que o nosso próximo programa será para a semana e também teremos todo o gosto em estar contigo, em falar contigo. Hoje não temos nenhuma. Hoje não vamos ter a nossa rúbrica Voz do Ouvinte, porque não tivemos nenhuma mensagem, mas é um gosto para nós estar aqui convosco, sábado após sábado ou domingo após domingo, para então estarmos juntos e falarmos sobre estes assuntos que são muito importantes para nos despertar também. Então, sem mais demoras, o nosso programa vai chegar ao final mesmo. E vemos-nos no próximo dia 18 de outubro, então. Se Deus, até para a semana, se Deus quiser. Por hoje é tudo. Deus vos abençoe.
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0: Bom dia, são 11 horas.
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7: Boa tarde, são 12 horas.
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Olá a todos, sejam bem-vindos a mais um bloco informativo. O multibanco mais perto chega à Coriscada, no concelho da Meda. Sabugal, Vilanovense e Trancoso partilham liderança da Primeira Liga da Associação de Futebol da Guarda. Música.

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9: Olá a todos. A Coriscada, no Conselho da Meda, é uma das 8 freguesias do país sem acesso próximo a serviços bancários, onde o projeto Multibanco Mais Perto já está operacional. Também conhecido como Multibanco Social, a iniciativa foi lançada em julho pelo Ministério da Economia e da Coesão Territorial, em parceria com o Banco de Portugal, a CIBS e a Associação Nacional de Freguesias, para levar serviços bancários essenciais a populações que não dispunham de um ponto de atendimento bancário próximo. O projeto utiliza terminais de pagamento automáticos digitais que permitem realizar cerca de 90% das operações habitualmente disponíveis numa caixa multibanco. Nas localidades onde o multibanco social já está disponível, os levantamentos representam 73% das transações realizadas. Um relatório de 2022 do Banco de Portugal tinha identificado 1.276 freguesias sem serviços bancários a menos de 5, 10 ou 15 quilómetros. O Governo indicou no lançamento do projeto que a falta de acesso abrangia mais de 700 mil pessoas. A liderança da Primeira Liga Distrital da Associação de Futebol da Guarda ficou reduzida a 3 equipas no domingo após a realização da segunda jornada da prova. São elas o Sporting do Sabugal, Vilanovenses e Trancoso, que venceram novamente e somaram 6 pontos. No jogo da grande jornada, a formação raiana venceu o Gouveia por 1-0, enquanto o Trancoso derrotou em casa o Figueirense por 3-2 e o Aguiar da Beira goleou 4-0 na recepção ao Fornos de Algodas. Nos restantes jogos, o Vilanovenses recebeu e derrotou o Vila Cortês do Mondego por 2-1, o Soluricense foi ganhar por 2-0 ao terreno do Pinhelense e o São Romão fez o mesmo na Meda por 2-1. Por último, o Sporting de Vilar Formoso e Manteigas terminou empatado a 1-1. Este domingo, o Sabugal vai jogar em São Romão, o Vilanovenses recebe o Sporting de Vilar Formoso e Trancoso viaja até Manteigas, sendo que os outros jogos da terceira jornada são o Figueirense Aguiar da Beira, Fornos Pinhelenses, Vila Cortês Gouveia, Soluricense Meda. Em relação à 2ª Liga Distrital, Foz Coa e Freixo de Numão, ambos do Conselho do Oriense, comandam com 2 vitórias nos jogos já disputados a 6 pontos. O Foz Coa foi golear 8-1 ao Casal de Cinza e o Freixo de Numão venceu em casa.

0: casa o Gonçalense por 3-2, consumando a reviravolta no marcador no segundo tempo. Já o Palmares de Manteigas venceu o Mileu por 3-1 na Barjona de Freitas e o Vila Franca das Naves recebeu e derrotou o Passos da Serra por 3-2. O Vila Verde Arcosendo foi adiado para o dia 8 de dezembro e folgou o Ceia, que ainda não se estreou no campeonato. Depois do encontro com os Palmares ter sido adiado na primeira jornada, os senenses não jogaram nesta ronda face à desistência da equipa B da Guarda Futebol Clube. O primeiro adversário vai ser o Mileu, neste domingo, dia em que o Foscoa recebe o vizinho Freixo no Mão, no derby do concelho. A terminar, a gasolina vai ficar mais cara para a próxima semana e o gasóleo mais barato. Os combustíveis estão com tendências distintas no que toca aos preços que podemos esperar para a próxima semana. As perturbações no Estreito de Hormuz, uma das principais rotas mundiais para o transporte de petróleo e gás natural, têm contribuído para a volatilidade dos mercados energéticos. Os preços praticados pelos consumidores podem, contudo, variar significativamente entre postos de abastecimento.
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0: Boa tarde, são 13 horas.
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1: Boa tarde, são 15 horas.
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9: Boa tarde, são 16 horas.
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0: Boa tarde, são 17 horas.
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todos, sejam bem-vindos a mais um bloco informativo. O multibanco mais perto chega à Coriscada, no concelho da Meda. Sabugal, Vila Novense e Trancoso partilham liderança da Primeira Liga da Associação de Futebol da Guarda.

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9: Olá a todos. A Coriscada, no Concelho da Meda, é uma das 8 freguesias do país sem acesso próximo a serviços bancários, onde o projeto Multibanco Mais Perto já está operacional. Também conhecido como Multibanco Social, a iniciativa foi lançada em julho pelo Ministério da Economia e da Coesão Territorial, em parceria com o Banco de Portugal, a CIBS e a Associação Nacional de Freguesias, para levar serviços bancários essenciais a populações que não dispunham de um ponto de atendimento bancário próximo. O projeto utiliza terminais de pagamento automáticos digitais que permitem realizar cerca de 90% das operações habitualmente disponíveis numa caixa multidimensional.

0: Multibanco. Nas localidades onde o multibanco social já está disponível, os levantamentos representam 73% das transações realizadas. Um relatório de 2022 do Banco de Portugal tinha identificado 1.276 freguesias sem serviços bancários a menos de 5, 10 ou 15 quilómetros. O Governo indicou no lançamento do projeto que a falta de acesso abrangia mais de 700 mil pessoas. A liderança da Primeira Liga Distrital da Associação de Futebol da Guarda ficou reduzida a 3 equipas no domingo após a realização da segunda jornada da prova. São elas o Sporting do Sabugal, Vilanovenses e Trancoso, que venceram novamente e somaram 6 pontos. No jogo da grande jornada, a formação raiana venceu o Gouveia por 1-0, enquanto o Trancoso derrotou em casa o Figueirense por 3-2 e o Aguiar da Beira goleou 4-0 na recepção ao Fornos de Algodas. Nos restantes jogos, o Vilanovenses recebeu e derrotou o Vila Cortês do Mondego por 2-1, o Soluricense foi ganhar por 2-0 ao terreno do Pinhalense e o São Romão fez o mesmo na Meda por 2-1. Por último, o Sporting de Vilar Formoso e Manteiga terminou empatado a 1-1. Este domingo, o Sabugal vai jogar em São Romão, o Vilanovenses recebe o Sporting de Vilar Formoso e Trancoso viaja até Manteigas, sendo que os outros jogos da terceira jornada são o Figueirense Aguiar da Beira, Fornos Pinhalenses, Vila Cortês Gouveia, Soluricense Meda. Em relação à 2ª Liga Distrital, Foscoa e Freixo de Numão, ambos do Conselho do Oriense, comandam com 2 vitórias nos jogos já disputados a 6 pontos. O Foscoa foi golear 8-1 ao Casal de Cinza e o Freixo de Numão venceu em casa o Gonçalense por 3-2, consumando a reviravolta no marcador no segundo tempo. Já o Palmares de Manteigas venceu o Mileu por 3-1 na Barjona de Freitas e o Vila Franca das Naves recebeu e derrotou o Passos da Serra por 3-2. O Vila Verde Arcozende foi adiado para o dia 8 de dezembro e folgou o Ceia, que ainda não se estreou no campeonato. Depois do encontro com os Palmares ter sido adiado na primeira jornada, os senenses não jogaram nesta ronda face à desistência da equipa B da Guarda Futebol Clube. O primeiro adversário vai ser o Mileu, neste domingo, dia em que o Foscoa recebe o vizinho Freixo de Numão no derby do concelho. A terminar, a gasolina vai ficar mais cara para a próxima semana e o gasóleo mais barato. Os combustíveis estão com tendências distintas no que toca aos preços que podemos esperar para a próxima semana. As perturbações no Estreito de Hormuz, uma das principais rotas mundiais para o transporte de petróleo e gás natural, têm contribuído para a volatilidade dos mercados energéticos. Os preços praticados pelos consumidores podem, contudo, variar significativamente entre postos de abastecimento.
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0: Boa tarde, são 18 horas.
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0: Boa tarde, são 19 horas.
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0: Boa noite. São 20 horas.
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0: Boa noite. São 21 horas.
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0: Boa noite. São 23 horas.
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0: Boa noite. Zero horas.
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